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0: Boa noite, são 2 horas.
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0: Boa noite, são 3 horas.
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0: Boa noite, são 4 horas.
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1: Bom dia, são 5 horas. 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

0: Bom dia, são 6 horas.
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0: Bom dia, são 7 horas.
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0: Bom dia, são 8 horas.
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0: Bom dia, são 9 horas.
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0: Bom dia, são 10 horas. 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Na reunião privada da Câmara Municipal da Covilhã, o vereador da coligação CDS-IL, Eduardo Cavaco, levou ao período antes da ordem do dia a necessidade de uma estratégia ambiciosa para valorizar o património histórico-religioso da cidade e a falta de climatização no centro de atividades. O vereador alertou para o estado de degradação de vários monumentos e para o encerramento de algumas igrejas do centro histórico da Covilhã. Destacou a Igreja de Santa Maria, onde as infiltrações ameaçam as pinturas de António Lopes, os azulejos da fachada apresentam sinais de degradação e a torre continua sem valorização turística. Outro dos pontos apresentados deve-se ao facto de espaços emblemáticos, como a Igreja da Misericórdia e a Igreja de São Francisco, permanecerem frequentemente encerrados. Sendo assim, o vereador propôs a criação de um programa municipal de valorização do património religioso, de modo a celebrar protocolos com a diocese e paróquias para garantir a abertura regular das igrejas e ainda a criação da Rota das Igrejas da Covilhã e a promoção de visitas guiadas. Durante a reunião, felicitou o padre Luís Pardal pela recuperação do exterior da Igreja de São Martinho, defendendo que o município deve ponderar apoiar financeiramente a conclusão da obra e estudar a instalação de iluminação no edifício. O vereador afirmou também que o património da Covilhã deve ser vivido por todos, o que implica deixar de estar fechado.
1: Porque quando estamos a valorizar o nosso património, nós estamos a olhar para o passado, estamos a investir no futuro, na cultura, no turismo, na economia local e algo que faz parte da nossa identidade. E como tal, eu acho que a Covilhã merece que o seu património deixe de estar fechado e passe a ser verdadeiramente vivido por todos.
0: Ainda no período antes da ordem do dia, Eduardo Cavaco abordou a questão do centro de atividades, nomeadamente sobre o espaço alugado pela Câmara Municipal no Shopping Center, que segundo o mesmo se encontra com falta de climatização.
1: Que desde junho praticamente as atividades foram todas canceladas por falta de climatização no centro das atividades. Mas se isso não bastasse, aquilo que eu fui observar, percorrendo, aproveitei que estava lá para visitar o espaço, foi que estavam oito senhores a jogar às cartas com uma temperatura acima de 45 graus com uma ventoinha. Verifiquei também que um dos espaços que estava cedido à Câmara foi penhorado e deixou de estar disponível para a utilização do centro das atividades. Verifiquei também que a saída de emergência, ao abrir a porta da saída de emergência, há caixas, há árvore de Natal, decoração. Ou seja, o acesso às escadas está bloqueado. Verifiquei ainda que três das lojas que o município paga renda caiu o teto. Infiltrações, arrumações.
0: Eduardo Cavaco afirmou que quando se quer criar um espaço para os séniores é preciso pensar no conforto e máxima qualidade e não é isso que está a acontecer. O eleito informou também que deixou o alerta para esta situação e sugeriu procurar um novo espaço com mais condições.
1: Um espaço que permita desenvolver todas as atividades, porque são desenvolvidas ali muitas atividades válidas, mas só que aquele espaço não é adequado para os nossos séniores. E eu acho que chegou o momento de encontrarmos uma alternativa, até porque o município tem vários espaços, eu já o mencionei noutra reunião, onde até já funcionou este espaço das atividades, o antigo mercado popular, mas existem outros espaços dentro dos espaços do município que deviam ser considerados e, como tal, a Covilhã merece equipamentos municipais à altura da dignidade daqueles que ajudaram a construir este concelho.
0: Em resposta, Hélio Fazendeiro, presidente da Câmara Municipal de Covilhã, garantiu que o município continua a ser comprometido com o bem-estar de toda a população, de todas as faixas etárias e, neste caso, de uma faixa etária mais avançada, afirmando que o município continua a trabalhar nesta questão do envelhecimento.
2: Nós fomos, creio que o ano passado, distinguidos, ou já este ano, já não tenho memória, mas fomos distinguidos como um município amigo do envelhecimento ativo. E é uma distinção que nos orgulha e honra e aquilo que eu quero em primeiro lugar destacar é que isso deve-se ao trabalho que temos desenvolvido, que a autarquia tem desenvolvido ao longo dos últimos anos e ao trabalho que vai continuar a desenvolver nos próximos anos, de acordo com aquilo que são as orientações políticas deste Executivo.
0: O Presidente da Câmara admitiu que, apesar de serem espaços alugados pelo município, têm procurado soluções junto dos proprietários e condomínio para resolver e melhorar as condições dos locais.
2: O espaço em concreto que se referem, o Centro das Atividades, é um espaço que também há já alguns anos está instalado no centro da cidade, num conjunto de espaços, de imóveis que não são propriedade do município, que o município arrenda para ali desenvolver as suas atividades, e é um espaço que tem um conjunto de limitações que sempre foram conhecidas, que também são conhecidas ainda hoje e das quais temos consciência. Algumas delas são, aliás, transversais não só aos espaços arrendados pelo município, mas transversais aos espaços, porque estamos a falar de um centro comercial e são problemas transversais ao próprio centro comercial, que nós temos procurado junto dos proprietários dos espaços que arrendamos, mas também do condomínio do espaço, procurar resolver e melhorar as condições que temos.
0: O Presidente deixou ainda a mensagem de que não está fora de questão ser avaliada a localização do Centro de Atividades para uma infraestrutura com melhores condições. No entanto, é tema que não é unânime, pois há pessoas que não querem que o espaço saia do centro da cidade. Recorde-se que estes foram temas abordados por Eduardo Cavaco, vereador da coligação Mais Covilhã, durante a reunião de Câmara Privada no dia 10 de julho. Valesino, o Conselho de Ceia, volta a receber o Festival Ocupar a Velga entre 3 e 8 de agosto, na sua 5ª edição. O evento aposta no encontro, na celebração e na participação comunitária, reunindo teatro, dança, performance, cinema, oficinas, conversas e momentos de convívio. Promovido pela produção de Fusão, o festival assume este ano um caráter mais festivo, mantendo como eixos centrais a comunidade, a memória, a identidade e o território. Há uma vontade de celebrar o caminho percorrido, os vínculos criados e a possibilidade de imaginar coletivamente o futuro. A programação arranca com o Mini Lab, uma oficina de artes performativas para crianças e jovens, e inclui ainda a recolha de histórias e memórias de Valesim para a criação artística no Velga, com estreia prevista para 2027. E a obra de requalificação do Parque da Cruz das Jogadas, promovida pelo município de Manteigas, é uma das 5 finalistas do Prémio Forma 2025, Prémios Nacionais de Arquitetura em Portugal, na categoria de Espaço Público. O prémio distingue obras novas que se destacam pela sua qualidade arquitetónica, singularidade, inovação e sustentabilidade, valorizando a sua integração na envolvente e na paisagem circundante, assim como o respeito pelos valores identitários do território. A atribuição dos prémios é da responsabilidade de um júri constituído por arquitetos, do qual fazem parte Ana Isabel Nascimento Santos, João Carrilho da Graça, João Rapagão, Paula Santos, Paulo Palma e Nuno Brandão Costa. A cerimónia de entrega dos prémios realiza-se no dia 27 de setembro em Coimbra. Recorde-se que o projeto do Parque da Cruz das Jogadas é da autoria da arquiteta Inês Massa. A terminar, digo-lhe que prossegue no Complexo Desportivo a edição de 2026 da Feira de São Tiago. Hoje, no palco principal, o covilhanense João Gil e a fadista Sara Correia. Nós temos também emissão especial em direto da Feira de Santiago a partir das 21 horas. É o ponto final das notícias. Continuação de excelente sábado.

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0: Bom dia, são 11 horas.
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0: Bom dia, são 12 horas.
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0: Boa tarde, são 13 horas.
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0: Boa tarde, são 14 horas.
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0: Boa tarde, são 15 horas. 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
1: Notícias na Rádio Covilhã. Na reunião privada da Câmara Municipal da Covilhã, o vereador da coligação CDS-IL, Eduardo Cavaco, levou ao período antes da ordem do dia a necessidade de uma estratégia ambiciosa para valorizar o património histórico-religioso da cidade e a falta de climatização no centro de atividades. O vereador alertou para o estado de degradação de vários monumentos e para o encerramento de algumas igrejas do centro histórico da Covilhã. Destacou a Igreja de Santa Maria, onde as infiltrações ameaçam as pinturas de António Lopes, os azulejos da fachada apresentam sinais de degradação e a torre continua sem valorização turística. Outro dos pontos apresentados deve-se ao facto de espaços emblemáticos, como a Igreja da Misericórdia e a Igreja de São Francisco, permanecerem frequentemente encerrados. Sendo assim, o vereador

0: propôs a criação de um programa municipal de valorização do património religioso, de modo a celebrar protocolos com a diocese e paróquias para garantir a abertura regular das igrejas e ainda a criação da Rota das Igrejas da Covilhã e a promoção de visitas guiadas. Durante a reunião, felicitou o padre Luís Pardal pela recuperação do exterior da Igreja de São Martinho, defendendo que o município deve ponderar apoiar financeiramente a conclusão da obra e estudar a instalação de iluminação no edifício. O vereador afirmou também que o património da Covilhã deve ser vivido por todos, o que implica deixar de estar fechado.
1: Porque quando estamos a valorizar o nosso património, nós estamos a olhar para o passado, estamos a investir no futuro, na cultura, no turismo, na economia local e algo que faz parte da nossa identidade. E como tal, eu acho que a Covilhã merece que o seu património deixe de estar fechado e passe a ser verdadeiramente vivido por todos.
0: Ainda no período antes da ordem do dia, Eduardo Cavaco abordou a questão do centro de atividades, nomeadamente sobre o espaço alugado pela Câmara Municipal no Shopping Center, que segundo o mesmo se encontra com falta de climatização.
1: Que desde junho praticamente as atividades foram todas canceladas por falta de climatização no centro das atividades. Mas se isso não bastasse, aquilo que eu fui observar, percorrendo, aproveitei que estava lá para visitar o espaço, foi que estavam oito senhores a jogar às cartas com uma temperatura acima de 45 graus com uma ventoinha. Verifiquei também que um dos espaços que estava cedido à Câmara foi penhorado e deixou de estar disponível para a utilização do centro das atividades. Verifiquei também que a saída de emergência, ao abrir a porta da saída de emergência, há caixas, há árvore de Natal, decoração. Ou seja, o acesso às escadas está bloqueado. Verifiquei ainda que três das lojas que o município paga renda caiu o teto. Infiltrações, arrumações.
0: Eduardo Cavaco afirmou que quando se quer criar um espaço para os séniores é preciso pensar no conforto e máxima qualidade e não é isso que está a acontecer. O eleito informou também que deixou o alerta para esta situação e sugeriu procurar um novo espaço com mais condições.
1: Um espaço que permita desenvolver todas as atividades, porque são desenvolvidas ali muitas atividades válidas, mas só que aquele espaço não é adequado para os nossos séniores. E eu acho que chegou o momento de encontrarmos uma alternativa, até porque o município tem vários espaços, eu já o mencionei noutra reunião, onde até já funcionou este espaço das atividades, um antigo mercado popular, mas existem outros espaços dentro dos espaços do município que deviam ser considerados e, como tal, a Covilhã merece equipamentos municipais à altura da dignidade daqueles que ajudaram a construir este concelho.
0: Em resposta, Hélio Fazendeiro, presidente da Câmara Municipal da Covilhã, garantiu que o município continua a ser comprometido com o bem-estar de toda a população, de todas as faixas etárias e, neste caso, de uma faixa etária mais avançada, afirmando que o município continua a trabalhar nesta questão do envelhecimento.
2: Nós fomos, creio que o ano passado, distinguidos, ou já este ano, já não tenho memória, mas fomos distinguidos como um município amigo do envelhecimento ativo e é uma distinção que nos orgulha e honra e aquilo que eu quero em primeiro lugar destacar é que isso deve-se ao trabalho que temos desenvolvido, que a autarquia tem desenvolvido ao longo dos últimos anos e ao trabalho que vai continuar a desenvolver nos próximos anos, de acordo com aquilo que são as orientações políticas deste Executivo.
0: O Presidente da Câmara admitiu que, apesar de serem espaços alugados pelo município, têm procurado soluções junto dos proprietários e condomínio para resolver e melhorar as condições dos locais.
2: O espaço em concreto que se referem ao Centro das Atividades é um espaço que também há já alguns anos está instalado no centro da cidade, num conjunto de espaços, de imóveis que não são propriedade do município, que o município arrenda para ali desenvolver as suas atividades e é um espaço que tem um conjunto de limitações que sempre foram conhecidas, que também são conhecidas ainda hoje e das quais temos consciência. Algumas delas são, aliás, transversais não só aos espaços arrendados pelo município, mas transversais aos espaços, porque estamos a falar de um centro comercial e são problemas transversais ao próprio centro comercial que nós temos procurado junto dos proprietários dos espaços que arrendamos, mas também do condomínio do espaço, procurar resolver e melhorar as condições que temos.
0: O Presidente deixou ainda a mensagem de que não está fora de questão ser avaliada a localização do centro de atividades para uma infraestrutura com melhores condições. No entanto, é tema que não é unânime, pois há pessoas que não querem que o espaço saia do centro da cidade. Recorde-se que estes foram temas abordados por Eduardo Cavaco, vereador da coligação Mais Covilhã, durante a reunião de Câmara Privada no dia 10 de julho. Valesino, o Conselho de Ceia, volta a receber o Festival Ocupar a Velga entre 13 e 8 de agosto, na sua 5ª edição. O evento aposta no encontro, na celebração e na participação comunitária, reunindo teatro, dança, performance, cinema, oficinas, conversas e momentos de convívio. Promovido pela produção de fusão, o festival assume este ano um caráter mais festivo, mantendo como eixos centrais a comunidade, a memória, a identidade e o território. Há uma vontade de celebrar o caminho percorrido, os vínculos criados e a possibilidade de imaginar coletivamente o futuro. A programação arranca com o Mini Lab, uma oficina de artes performativas para crianças e jovens, e inclui ainda a recolha de histórias e memórias de Valesim para a criação artística no Velga, com estreia prevista para 2027. E a obra de requalificação do Parque da Cruz das Jogadas, promovida pelo município de Manteigas, é uma das 5 finalistas do Prémio Forma 2025, Prémios Nacionais de Arquitetura em Portugal, na categoria de Espaço Público. O prémio distingue obras novas que se destacam pela sua qualidade arquitetónica, singularidade, inovação e sustentabilidade, valorizando a sua integração na envolvente e na paisagem circundante, assim como o respeito pelos valores identitários do território. A atribuição dos prémios é da responsabilidade de um júri constituído por arquitetos, do qual fazem parte Ana Isabel Nascimento Santos, João Carrilho da Graça, João Rapagão, Paula Santos, Paulo Palma e Nuno Brandão Costa. A cerimónia de entrega dos prémios realiza-se no dia 27 de setembro em Coimbra. Recorde-se que o projeto do Parque da Cruz das Jogadas é da autoria da arquiteta Inês Massa. A terminar, digo-lhe que prossegue no Complexo Desportivo a edição de 2026 da Feira de São Tiago. Hoje no palco principal, o covilhanense João Gil e a fadista Sara Correia. Nós temos também emissão especial em direto da Feira de São Tiago a partir das 21 horas. É o ponto final das notícias. Continuação de excelente sábado.

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0: Boa tarde, são 16 horas.
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0: Boa tarde, são 17 horas.
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0: Boa tarde, são 18 horas.
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2: 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Na reunião privada da Câmara Municipal da Covilhã, o vereador da coligação CDS-IL, Eduardo Cavaco, levou ao período antes da ordem do dia a necessidade de uma estratégia ambiciosa para valorizar o património histórico-religioso da cidade e a falta de climatização no centro de atividades. O vereador alertou para o estado de degradação de vários monumentos e para o encerramento de algumas igrejas do centro histórico da Covilhã. Destacou a Igreja de Santa Maria, onde as infiltrações ameaçam as pinturas de António Lopes, os azulejos da fachada apresentam sinais de degradação e a torre continua sem valorização turística. Outro dos pontos apresentados deve-se ao facto de espaços emblemáticos, como a Igreja da Misericórdia e a Igreja de São Francisco, permanecerem frequentemente encerrados. Sendo assim, o vereador propôs a criação de um programa municipal de valorização do património religioso, de modo a celebrar protocolos com a diocese e paróquias para garantir a abertura regular das igrejas e ainda a criação da Rota das Igrejas da Covilhã e a promoção de visitas guiadas. Durante a reunião, felicitou o padre Luís Pardal pela recuperação do exterior da Igreja de São Martinho, defendendo que o município deve ponderar apoiar financeiramente a conclusão da obra e estudar a instalação de iluminação no edifício. O vereador afirmou também que o património da Covilhã deve ser vivido por todos, o que implica deixar de estar fechado.
3: Porque quando estamos a valorizar o nosso património, não estamos a olhar para o passado, estamos a investir no futuro, na cultura, no turismo, na economia local e algo que faz parte da nossa identidade. E como tal, eu acho que a Covilhã merece que o seu património deixe de estar fechado e passe a ser verdadeiramente vivido por todos.
2: Ainda no período antes da ordem do dia, Eduardo Cavaco abordou a questão do centro de atividades, nomeadamente sobre o espaço alugado pela Câmara Municipal no Shopping Center, que segundo o mesmo se encontra com falta de climatização.
3: Que desde junho praticamente as atividades foram todas canceladas por falta de climatização no centro das atividades. Mas se isso não bastasse, aquilo que eu fui observar, percorrendo, aproveitei que estava lá para visitar o espaço, foi que estavam oito senhores a jogar às cartas com uma temperatura acima de 45 graus com uma ventoinha. Verifiquei também que um dos espaços que estava cedido à

0: Câmara foi penhorado e deixou de estar disponível para a utilização do centro das atividades. Verifiquei também que a saída de emergência, ao abrir a porta da saída de emergência, há caixas, há árvore de Natal, decoração, ou seja, o acesso às escadas está bloqueado. Verifiquei ainda que 3 das lojas que o município paga renda caiu o teto. Infiltrações, arrumações.
1: Eduardo Cavaco afirmou que quando se quer criar um espaço para os séniores é preciso pensar no conforto e máxima qualidade e não é isso que está a acontecer. O eleito informou também que deixou o alerta para esta situação e sugeriu procurar um novo espaço com mais condições.
0: Um espaço que permita desenvolver todas as atividades, porque são desenvolvidas ali muitas atividades válidas, mas só que aquele espaço não é adequado para os nossos séniores. E eu acho que chegou o momento de encontrarmos uma alternativa, até porque o município tem vários espaços, eu já o mencionei noutra reunião, onde até já funcionou este espaço das atividades, o antigo mercado popular, mas existem outros espaços dentro dos espaços do município que deviam ser considerados e, como tal, a Covilhã merece equipamentos municipais à altura da dignidade daqueles que ajudaram a construir este concelho.
1: Em resposta, Hélio Fazendeiro, presidente da Câmara Municipal de Covilhã, garantiu que o município continua a ser comprometido com o bem-estar de toda a população, de todas as faixas etárias e, neste caso, de uma faixa etária mais avançada, afirmando que o município continua a trabalhar nesta questão do envelhecimento.
2: Nós fomos, creio que o ano passado, distinguidos, ou já este ano, já não tenho memória, mas fomos distinguidos como um município amigo do envelhecimento ativo e é uma distinção que nos orgulha e honra e aquilo que eu quero em primeiro lugar destacar é que isso deve-se ao trabalho que temos desenvolvido, que a autarquia tem desenvolvido ao longo dos últimos anos e ao trabalho que vai continuar a desenvolver nos próximos anos, de acordo com aquilo que são as orientações políticas deste Executivo.
1: O Presidente da Câmara admitiu que, apesar de serem espaços alugados pelo município, têm procurado soluções junto dos proprietários e condomínio para resolver e melhorar as condições dos locais.
2: O espaço em concreto que se referem ao Centro das Atividades é um espaço que também há já alguns anos está instalado no centro da cidade, num conjunto de espaços, de imóveis que não são propriedade do município, que o município arrenda para ali desenvolver as suas atividades, e é um espaço que tem um conjunto de limitações que sempre foram conhecidas, que também são conhecidas ainda hoje e das quais temos consciência. Algumas delas são, aliás, transversais não só aos espaços arrendados pelo município, mas transversais aos espaços, porque estamos a falar de um centro comercial e são problemas transversais ao próprio centro comercial que nós temos procurado junto dos proprietários dos espaços que arrendamos, mas também do condomínio do espaço, procurar resolver e melhorar as condições que temos.
1: O Presidente deixou ainda a mensagem de que não está fora de questão ser avaliada a localização do Centro de Atividades para uma infraestrutura com melhores condições. No entanto, é tema que não é unânime, pois há pessoas que não querem que o espaço saia do centro da cidade. Recorde-se que estes foram temas abordados por Eduardo Cavaco, vereador da coligação Mais Covilhã, durante a reunião de Câmara Privada no dia 10 de julho. Valesino, o Conselho de Ceia, volta a receber o Festival Ocupar a Velga entre 13 e 8 de agosto, na sua 5ª edição. O evento aposta no encontro, na celebração e na participação comunitária, reunindo teatro, dança, performance, cinema, oficinas, conversas e momentos de convívio. Promovido pela produção de fusão, o festival assume este ano um caráter mais festivo, mantendo como eixos centrais a comunidade, a memória, a identidade e o território. Há uma vontade de celebrar o caminho percorrido, os vínculos criados e a possibilidade de imaginar coletivamente o futuro. A programação arranca com o Mini Lab, uma oficina de artes performativas para crianças e jovens, e inclui ainda a recolha de histórias e memórias de Valesim para a criação artística no Velga, com estreia prevista para 2027. E a obra de requalificação do Parque da Cruz das Jogadas, promovida pelo município de Manteigas, é uma das 5 finalistas do Prémio Forma 2025, Prémios Nacionais de Arquitetura em Portugal, na categoria de Espaço Público. O prémio distingue obras novas que se destacam pela sua qualidade arquitetónica, singularidade, inovação e sustentabilidade, valorizando a sua integração na envolvente e na paisagem circundante, assim como o respeito pelos valores identitários do território. A atribuição dos prémios é da responsabilidade de um júri constituído por arquitetos, do qual fazem parte Ana Isabel Nascimento Santos, João Carrilho da Graça, João Rapagão, Paula Santos, Paulo Palma e Nuno Brandão Costa. A cerimónia de entrega dos prémios realiza-se no dia 27 de setembro em Coimbra. Recorde-se que o projeto do Parque da Cruz das Jogadas é da autoria da arquiteta Inês Massano. A terminar, digo-lhe que prossegue no Complexo Desportivo a edição de 2026 da Feira de São Tiago, hoje no palco principal o covilhanense João Gil e a fadista Sara Correia. Nós temos também emissão especial em direto da Feira de Santiago a partir das 21 horas. É o ponto final das notícias. Continuação de excelente sábado.

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0: Boa tarde, são 19 horas.
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0: Boa noite, são 20 horas.
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0: Boa noite, são 21 horas. Boa noite, são 21 horas.
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3: Olá a todos, eu sou o Francisco Venâncio e sejam muito bem-vindos ao terceiro dia de emissão especial da Rádio Covilhã na Feira de Santiago. Hoje vamos ter Sara Correia no palco principal, mas para sabermos tudo vamos ao encontro de Gina Almeida e Milene Proença, que nos vão contar todas as novidades. Muito boa noite.
4: Muito boa noite, Francisco. Boa noite também para quem nos ouve aqui na feira, no recinto da Feira de Santiago, e também para quem nos ouve lá em casa em 97.0 ou em www.radio-covilha.pt, onde quer que nos escutem, tenham uma excelente noite de sábado, são os nossos votos. Para já, aqui no Complexo Desportivo, o ambiente está ótimo, a temperatura começa a ficar agradável, porque estava muito calor, mas agora na noite sim está muito agradável. E como disseste, no palco principal, Sara Correia, mas antes da Sara Correia, vamos ter João Gil, o covilhanense que ficou famoso, célebre na altura dos Trovantes, mas passou por muitos outros, como, por exemplo, a Ala dos Namorados, entre muitos outros grupos, e agora numa carreira solo, nós já falámos com ele hoje e daqui a pouquinho já vamos ouvi-lo.
5: É isso mesmo, daqui a pouquinho já vamos ouvir João Gil, mas por agora vamos também relembrar um pouco daquilo que pode encontrar nos outros palcos da feira, para além do palco principal, que já falámos hoje com João Gil e Sara Correia, os dois grandes nomes nesta noite, mas está neste momento a decorrer a atuação do Rancho Folclórico Estrelas da Beira de Verdelho, uma estreia aqui na Feira de São Tiago, um grupo que regressou recentemente, depois de alguns anos de pausa, digamos assim, voltou a cerca de 2 anos e está aqui pela primeira vez na feira. Está a atuar neste momento no palco Tradições, até cerca das 21h30, já começou, portanto está agora a chegar à feira, pode ir até ao palco Tradições, que fica ali na zona da restauração, ali mesmo na passagem, e assistir a esta atuação do Rancho Folclórico de Verdelhos. Falando neste palco, que é uma das novidades desta edição, temos também amanhã domingo a Grande Roda Associação Desportiva, Cultural e de Lazer, a Grande Roda do Teixoso. No dia 20, segunda-feira, o Grupo de Cantares Serra da Estrela, Unidos do Lameirão. No dia 21, Amigos dos Bombos dos Vales do Rio. No dia 22, o Rancho Folclórico dos Trigais da Serra. Na quinta-feira, dia 23, o Grupo de Cavaquinhos de São Jorge da Beira. Dia 24, o Rancho Folclórico e Etnográfico do Refúgio. Dia 25, sábado, a Associação Bombos de Cultura e Lazer de São Sebastião. E no último dia de feira, dia 26, neste palco Tradições, o Rancho Folclórico da Boi d'Obra e o Grupo de Danças e Cantares da Vila do Carvalho. Esta é a programação do palco Tradições, mas há também outros palcos que ir visitar e pode assistir aos seus espetáculos. Temos também o palco secundário e o palco restauração também com muita música, não é verdade, Gina?
4: Exatamente, e vamos começar pelo palco secundário. Hoje, a partir das 21h30, dentro de sensivelmente meia hora, vai poder assistir à atuação dos Mosca na Sopa. É mais um dos grupos que vai estar no palco secundário, que fica precisamente no mesmo

0: local onde nos últimos anos estava instalado o stand institucional. Mas tal como disse, nós já falámos hoje com o João Gil, à tarde, enquanto ele fazia o check-out. Para ele é sempre especial voltar à Covilhã e foi precisamente isso que nos disse. Vamos ouvi-lo.
1: João Gil, aposto que é sempre especial cantar na Covilhã. Eu lembro-me, já que estamos na Covifeira, neste caso Feira de Santiago, na altura Covifeira, primeiras edições, pai, há 30 anos, ainda com o estrovante, e já foi casa cheia, não é?
2: Foi, e vir à Covilhã é sempre um acontecimento para mim, especialmente para mim, é muito... Quero acreditar que para as pessoas também, mas no ângulo de visão é maravilhoso. Voltar à Covilhã significa voltar a muitas coisas, voltar à infância, voltar às raízes do meu povo, da minha gente. É um significado especial. Eu tenho um sentimento de pertença muito grande com esta região. Mesmo não vivendo aqui desde há uns anos, não quer dizer que saia daqui, que algum dia tenha saído daqui.
1: Vamos falar então do João Gil Miúdo na Covilhã, no bairro, nos Pedros Altos, não era?
2: Sim.
1: Como é que era a vida naquela altura aqui na Covilhã?
2: Até era de uma liberdade extrema, de um espaço enorme. De liberdade, de muita responsabilidade, porque o meu pai, o nosso pai, que era bombeiro, eram os bombeiros da Covilhã, homens honrados, nos avisou, me avisou, fez o briefing, quase todos os dias me dizia os cuidados a ter, cuidado quando mexes numa pedra, vai com o pé, não vais com a mão, pode ter uma vibra. Se fizes a fruta, se fizes um saco, não comas, lava muito bem, pode ter veneno. Se vês um poço, não te bruxes, que é perigoso. Não te chegueis. Há muitas coisas. E eu...
1: A partir daí era verdade total, não é?
2: Uma vez briefado, uma vez avisado, uma vez consciente dos perigos, eu dizia-me, bora, vai-te embora.
1: Ainda aqui da Covilhã.
2: Sim, ainda claro que vemos muito pouco, mas espero que eles estejam bem, o Adelito, o Eugénio, o Zé Rava já partiu, o Carlito Cipriano também está por aí, são uma data de... é a minha seita, que tem um radar.
1: Foi também por causa dessa seita e dessa Covilhã que nasceram algumas das músicas icónicas à altura pós-trovante, depois para outros grupos e para outros...
2: Eu acho que é fundamental uma infância feliz. Para qualquer compositor, uma infância onde se é amado, onde se ama, onde se é carinhado, onde se carinha, uma infância de a correr, a saltar, a ver as cores, a ver o Espanha ao longe. Há muitas vezes o drama dos incêndios na serra, o horizonte vermelho do incandescente.
1: Nasceram
2: muitas canções, mesmo quando não há uma evidência, não falta de ver, mas elas estão lá. E sempre que quis, até hoje, além de estar numa conversa com o Zeca Afonso e para falar com ele sobre as minhas raízes de Beirãs, e disse-lhe, era miúdo, e disse-lhe, lembro-me muito bem de ter dito que cada vez que eu compreendia muito bem as iniciativas que ele tinha em relação à música da Beira Baixa, a Senhora do Almortão, porque bastava-me abrir uma porta para entrar e para fazer música ligada à Beira Baixa com uma facilidade enorme. E se é que ele quer fazer, ela acontece logo, ou seja, está muito presente.
1: Já te imaginava brincava e jogava futebol com os amigos.
2: Só não se imagina músico, agora isso não é possível. O que eu sabia era que já fazia música, isso sim. Na minha cabeça construía sons, brincadeiras, legos musicais. Sim, eu sabia que acontecia qualquer coisa comigo, não sabia, não tinha a consciência do que é que era exatamente. Era música, não é?
1: E teve liberdade para explorar essa veia.
2: Claro, eu tive muita sorte na família, que me coube. Muita sorte mesmo, meus pais incríveis, a minha mãe, os meus irmãos, as minhas irmãs. O meu irmão foi compositor, já não está entre nós, foi compositor, portanto eu partilhava o quarto com ele, aqui na Covilhã, a música que ele ouvia era a música que eu ouvia. E eu pensava que a música era aquilo que a gente ouvia. Bach, Mozart, Beethoven, os clássicos. Então, só mais tarde é que percebi, no quarto da minha irmã, que elas ouviam Beatles, Adamo e outros músicos, não é? E então, fui criado assim, fui levado pela mão, digamos assim. Várias mães, mothers in charge, digamos assim, que se pode, é um termo que se usa, mas que foram tomando conta de mim, ou seja, sempre fui muito amado e eu devolvi sempre ao longo da minha vida esse amor, né? Portanto, somos uma família muito unida, muito à conta desta infância, desta cidade incrível, com um povo incrível.
1: O que é feito hoje dos João Gil?
2: Eu acho que as pessoas aqui não têm a noção de como são.
1: Não têm noção da qualidade?
2: Não têm noção de como são. Acho que às vezes convém ir até lá fora, até longe, para nos conhecermos mais dentro, não é? Este povo é um povo especial aqui da Barbacha.
1: Perguntava-lhe o que é feito
2: dos
1: João Gil hoje em dia?
2: O que é feito? Estou aqui? Não tenho andado. Este ano é um ano de celebração de próximo 50 anos, não é? De rodoviária, muita estrada, muitas vidas, muitas aventuras, muitos companheiros de aventura, muitos grupos, Trivante, que agora teve um Lisboa no Porto, Rio Grande, Alves Morados.
1: Foi sempre bom visitar também.
2: Sim, o meu espetáculo hoje em dia, aquilo que eu vou trago aqui à Covilhã, é uma viagem pelo meu cassineiro. Não tenho muito tempo para espetáculo, mas o tempo que tenho vou usá-lo para sintetizar, tentar falar pouco, senão não tenho tempo para a música. Não queixo. É muito bom estar aqui entre nós. Eu sou mais um de vocês.
1: Hoje já tem que vai haver alguns
2: dias, né?
1: Vamos passar esta entrevista antes do concerto em direto. Quem é que vai estar no palco?
2: Vou ter aqui a Maria Branco, que é uma jovem que canta muito bem, fado e não só, compositora, autora, cantora. É uma promessa de hoje. Tudo à frente dela. Depois tenho o João Gouveia, que é um camarada, não era da receita, mas está com ele. Vim à Covilhã, estava eu a começar a fazer uns acordes de guitarra e o João ensinou-me uma quantidade de truques. Ou foi obrigatoriamente. Ou seja, não é só.
1: Esta conversa com o João. Está um bocadinho mais difícil, o vento que se fazia sentir na altura do check-down dificultou um bocadinho, mas as inconfidências, digamos assim, que ele nos contou, foi que Maria Branco vai cantar com ele no palco hoje e João Gouveia, um senhor já veterano, que o acompanhou quando ele era criança ainda no bairro dos Penedos Altos e que lhe deu algumas dicas quando ele começou a tocar guitarra, hoje vão fazer de companhia também no palco. Ora, mas fora do palco, temos a Academia de Patinagem da Covilhã hoje também aqui connosco. José Ramos, muito boa noite. Está já um veterano aqui na Feira de Santiago, não é verdade? Perguntava-lhe porquê estes anos consecutivos sempre aqui a acompanhar-nos. Eu pedia que falasse pertinho do microfone, por favor.
3: Boa noite. Começar por cumprimentar a Rádio Clube da Covilhã e o auditório. Porquê daqui estamos? Porque isto de facto é uma montra da nossa cidade e nós como Academia de Patinagem da Covilhã aproveitamos sempre para divulgar a nossa atividade e ao mesmo tempo arranjámos também uma maneira de complementarmos a parte financeira da nossa academia. Portanto, é uma forma de complementarmos e estarmos presentes e termos vistos.
1: Ao invés de trazerem como outras coletividades as vossas atividades, também não seria fácil apresentá-las aqui na feira, não é verdade?
3: Sim, a nossa patinagem artística é desenvolvida em pavilhão, com um piso específico, não era fácil de todo termos aqui. Já houve anos em que fizemos umas experiências, mas não era, as rodas têm que ser diferentes. E para mim trazer algo mais. Não era de facto não era bom nem para quem via, nem para quem estava.
0: Muito bem, nós estamos ali com a nossa aparelhagem um bocadinho alta e está aqui a fazer algum feedback, mas já vamos resolver. Dizia eu que o facto de terem o VAR já faz também com que sejam famosos. O vosso VAR de ano para ano fica sempre na memória de alguns.
3: Tentamos sempre inovar um bocadinho. E como também este ano houve uma inovação com a introdução dos cómics recicláveis, tivemos que arranjar uma estratégia para podermos...
0: Vocês eram famosos pelo metro, não é?
3: Exatamente. E agora arranjámos uma alternativa. Pronto, temos metro na mesma, mas não é aquele metro vendido uma vez só. É um metro que é vendido através de um cartão que vai sendo descartado até estar completo. E foi uma maneira airosa de conseguirmos dar a volta...
0: Fidelizar clientes. Exatamente. Fora da feira, como é que está a atividade da Academia de Patinagem?
3: A Academia está bem, portanto continuamos, infelizmente não podemos crescer muito mais em termos de número de atletas porque não temos as condições de pavilhões disponíveis para isso, mesmo assim conseguimos treinar em pavilhões, no pavilhão municipal do Inatel, e depois treinamos também em Val Formoso e no Ferro, procedência dos pavilhões. Também agradeço aqui aos presidentes de junta dessas duas freguesias, nos têm ajudado bastante, precisamente para ver como matar a falta de horas que temos no pavilhão. Nós somos um clube que só tem esta modalidade e não temos, de facto, pavilhão. Portanto, temos que estar sempre à procura de soluções para mitigar esta
0: falta. Sempre com a casa às costas.
3: Sempre com a casa às costas.
0: Falta pavilhão, falta sede também.
3: Não, sede temos no
0: condomínio
3: associativo. O que para nós é suficiente, porque nós somos nós a nossa sede. O ideal seria termos um pavilhão e a sede seria lá. Portanto, a sede dá-nos jeito para termos a parte administrativa, mas não é um sítio onde normalmente as pessoas vão. Portanto, é para unir mais os órgãos sociais.
0: Quantas atletas têm? Eu digo quantas porque são maioritariamente meninas,
3: sim,
0: não é?
3: São à volta de 50. Dizem também que... Aquilo que esta direção que tomou posse em fevereiro, embora já tivesse anteriormente, mas esta direção pode produzir, a ideia é unirmos a academia com instrumentos que possam ser mais autónomos, ser mais robustos em termos financeiros, para podermos de facto ter assumido mais compromissos, nomeadamente com contratações de treinadores, que isso é uma das coisas que temos no nosso plano de ação para 2 anos, é reforçarmos a equipa técnica, e o nosso é um sonho e um desejo era termos um treinador a tempo inteiro que nos permitisse de facto desenvolver, e aí de facto em colaboração com a Câmara, para podermos levar a patinagem artística às escolas, e de facto salvarmos às escolas tem que ser entre os objetivos. E se nós tivermos um treinador disponível, facilmente com a Câmara conseguimos articular melhor. Como é que conseguimos isso? De lá para cá, para cá, temos feito candidaturas a várias instituições que estão disponíveis, bom, tem o Rotação Antiga, o Comitê Olímpico, Fundação Inatel, portanto nós estamos em várias frentes para podermos dar respostas e termos de facto esse conforto, essa almofada que nos permita, sem riscos, sustentabilidade, infelizmente a academia é saudável, mas não podemos entrar em loucura.
0: A patinagem tem também assim muitas nuances, não é? Competitivas. Vocês estão associados à Associação de Patinagem de Coimbra.
3: Sim.
0: Não é verdade? E depois para entrarem nos campeonatos é necessário passarem nos testes. Sim, há assim todo um rigor diferente.
3: A patinagem quando um atleta chega aos treinos, portanto, ele tem um programa que só tem que fazer 5 níveis de iniciação e depois 5 e mais 4 níveis de livros, portanto, de patinagem livre. Portanto, quando chegam a esse patamar, passam para o patamar de competição. Isto normalmente o ideal seria que esses 9 níveis fossem feitos em 2 anos, em 3, e é esse o facto. Mas lá está, nós para termos isso, para podermos ter essa consistência e evolução de treino, temos que ter canhão, temos que ter espaço, temos que ter corpos técnicos que nos permitam fazer essa evolução de uma forma mais sustentável. E rápida, porque de facto isto é um clube, nós vivemos também de resultados. e para nós muitas vezes nos podemos candidatar a certos programas, uma das avaliações é sempre o número de metas, os resultados que tivemos, o que é que vamos fazer para o futuro, e estamos andando muito à volta disso.
0: E das equipas de patinagem da região, vocês são a única que não tem pavilhão, se a memória não me falha. Temos a Associação Académica, temos o Unidos do Tortuzendo, o Académico dos Medos Altos.
3: Sim. Embora o Académico dos Medos Altos também não
0: tem. Também não tem, não é? Sim,
3: o CDC. Sim, de facto somos nós os únicos que não temos pavilhão. Eu ando a ver alternativas para apresentar ao município. Estou à espera que eu fique por aí. Espero convencê-los a termos uma solução rápida. Nós não precisamos de um pavilhão.
0: Nem será possível construir provavelmente um pavilhão. Será possível, sim.
3: Quer seja na patinagem, quer seja noutros esportes, o caminho tem que ser por aí. Nós temos que reaproveitar os espaços que não estão a ser utilizados. Eventualmente teriam outras utilidades anteriormente, mas podem ser convertidos facilmente e com um valor muito abaixo, de forma a permitirem o treino regulado. Não é espaços para se fazer competição nem para fazer público, é para treinos públicos. E isso permitiria, por um lado, mais continuidade do treino e ao fim e ao cabo também descongestionar as outras estruturas de camarárias que são tão solicitadas.
0: Mas nos últimos anos houve um boom na patinagem na região. Quando vocês começaram, imagino que houvesse muito menos, não é?
3: É um fenómeno nacional, não é só eu costumo dizer isto, eu treino isto, nunca passaria para cabeça. Para a minha filha, fiz de facto.
0: O normal, não é? Quando os nossos filhos vão, nós vamos atrás.
3: E ela, na altura, tinha 7 anos, 6, e foi dado por uma série que ela via, a Luna, e fomos de facto à universidade, e quando foi tudo começou, e de facto isto é um mundo, porque nós aqui já temos de facto aqui, só aqui no Cozinha Pente, temos três clubes, mais agora um clube novo aqui, em Alcaria, com outros. Estamos a falar de um universo já de alguns 200 atletas. E ver que a Associação de Patinagem em Coimbra tem 900 atletas.
0: O que quer dizer que vocês começam a ter escala, o que é bom, não é?
3: É bom para um lado, é mau para o outro. E nós aí continuamos a ser incríveis. O que é uma... Tristeza, porque, de facto, as estradas que nos levam lá e nós temos que ir receber-lhes são as mesmas que nos deveriam trazer cá.
0: Sendo vocês maioritários, não é?
3: Não somos maioritários, mas interessa-me de facto que as presenças do litoral, esta associação de Coimbra, estava nem os três distritos, Coimbra, estava nem Guarda. Para dizer, os clubes do distrito de Coimbra vão desde Mira, Cantanhede, e nós vamos muitas vezes lá, porque muitas vezes os testes de níveis, os testes que falávamos lá para mim, do passado nível, são lá, porque nós temos que ir lá. Mas como nós temos iniciado agora, este ano já tivemos duas atividades recentemente aqui, tivemos a taça da APC, a taça da Associação de Patinagem de Coimbra, que é uma prova da Associação, mas que nós organizámos em consórcio com eles, e fizemos agora o quarto torneio de patinagem artística, que era aberto a todos os clubes do país todo, mas nós acabámos por ter 130 inscrições dos clubes aqui regionais. Não vem mais ninguém de fora. O que é.
0: Continua a ser mais longe de Lisboa aqui do que daqui a Lisboa e daqui a Coimbra do que Coimbra aqui, não é?
3: Pronto, e depois eu acharia que é uma associação regional e tratar ao dia. A associação em si não tem culpa do que se faz. Mas devia ter estratégias para tentar mitigar esta situação.
0: Fica aqui uma vez mais o alerta. Eu lembro-me que nós todos os anos temos esta conversa. Pode ser que algum dia alguém a ouça.
3: A água mole em pedra dura, tanto lá até que...
0: Exatamente.
3: Né? Assim.
0: E aqui a Milene está muito interessada. Quer vir para a patinagem?
4: Eu não quero, mas gostaria de perguntar aos atletas que querem inscrever, querem participar e fazer parte da academia, como é que podem fazê-lo?
3: Bom, nós temos... Eu queria que falasse mais próximos
0: do microfone, nós estamos aqui já.
3: Nós temos, de facto, as redes sociais hoje são meio privilegiadas para chegar às pessoas, e de facto nós temos no Instagram e no Facebook, temos de facto lá uns links onde se podem inscrever, um formulário. Normalmente temos às quartas-feiras no Partido do Inatel,
5: respondem ao formulário, eles são contactados pelos pais, normalmente são contactados para estarem presentes, lá temos com as crianças, e podem experimentar, nós temos patinhos para experimentar.
0: E até às vezes a grande dúvida, se alguma criança quiser ir e não tiver patins...
5: Nós temos patins para emprestar. Dizer também que estas candidaturas todas que estamos a fazer, tanto como até o INPI, como a Fundação Inatel e outras, têm também um cunho social, de economia circular inclusiva, para podermos... Um dos investimentos que nós nos propomos fazer é, de facto, a aquisição de muitos patins para poder, de facto, levarmos a patinagem, não só as crianças, os pais trazerem as nossas crianças, mas nós levarmos a patinagem às escolas, não só na cidade, mas no concelho. E por isso temos estes dois polos para dinamizar, o polo Formoso e o polo do Ferro. Há uma das candidaturas que tem uma abrangência ainda maior em termos territoriais. Eu não queria alargar aqui porque ainda não está aprovada.
0: Mas esta já está aprovada?
5: A primeira do Comitê Olímpico já está aprovada.
0: O que quer dizer que vão patinar nas escolas no próximo ano, já nesses dois polos?
5: A ideia é essa. Agora tem que ser operacionalizado, que ainda não está nada assinado, nem nada nos mesmos
0: E quando se começa de pequenino, depois é mais fácil ir crescendo, não é?
5: Embora nós tenhamos atletas neste momento, desde os 4 anos, 5 anos, aos, temos atletas universitárias que estão agora, já tinham patinado em tempo, regressaram à patinagem. Estão já levados e partiram ao mesmo tempo que as meninas de 4 e 5 anos.
0: Muito bem, vamos então esperar que tudo isso concretize e desejar as maiores felicidades à Academia de Patinagem.
5: E quero-vos agradecer mais esta oportunidade de termos divulgado o nosso trabalho.
0: Nós é que agradecemos. Muito obrigada, Helder. Pois muito bem, vai ser assim uma noite de conversas que vamos manter por aqui. Vamos até ao estúdio, alguns instantes com música e já voltamos. Até já.
6: A todos aqueles que nos estiverem a ouvir já sabem perfeitamente, se quiserem inscrever na Academia de Patinagem já sabem como fazer. Nós por aqui vamos à música e como Sara Correia vai estar no palco principal, vamos ouvir um bocadinho. Sara Correia, Quero É Viver.

0: Tal e qual como a Gina disse, foram mesmo breves momentos aqui em estúdio a ouvir música, pois vamos voltar de imediato para a feira para descobrir o que Gina Almeida e Nevano Proença têm para nos contar.
1: Antes de mais, boa noite uma vez mais, renovando os votos de excelente noite para quem nos ouve aqui no recinto da feira ou para quem nos ouve lá em casa em 97.0 ou em www.radio-covilha.pt. Dizer também que hoje no palco principal o espetáculo começa mais cedo, é às 22 que sobe ao palco o covilhanense João Gil. E é mesmo de música que nós vamos falar agora, não de João Gil, certamente, já falámos com ele, nem lhe perguntei se ele algum dia passou pelo Orgel, mas se calhar passou nos tempos em que viveu aqui na Covilhã. Vamos falar de uma instituição centenária, este ano estão mesmo a comemorar o centenário, graças Galhado, do Orfeão da Covilhã, a comemorarem o centenário, muitas gerações de músicos já por ali passaram, não é verdade? Não só no conservatório, mas também como orfeonistas.
2: Sem dúvida alguma, é muito tempo a dar música no bom sentido à cidade, a dar alegrias, a dar conhecimento e formação, a dar forma das pessoas se sentirem também bem, porque a música traz-nos bem-estar e também é promotora de desenvolvimento, é promotora de saúde mental, portanto, ao longo de diferentes gerações, o Orfeão e o Conservatório de Música da Covilhã têm estado.
1: Hoje estamos aqui mesmo com esse fio condutor, porque acabámos de falar de patinagem artística, que alia, casa muito bem a música com o desporto e ajuda na saúde mental e física. E neste caso a música também, não é? Estamos aqui com o fio condutor. Sem querer, estamos com um bom fio condutor.
2: Exatamente. Sem dúvida. Há muita investigação que mostra que não só a formação musical e, portanto, a aprendizagem de um instrumento, como a integração num coro, promove bem-estar, promove felicidade, mas felicidade num sentido geral de bem-estar psicológico. E há estudos que mostram que cantar num coro leva a que todas as pessoas que estão envolvidas estejam com frequências cardíacas similares, portanto, até a nível fisiológico. Há repercussões do que é estar a viver a música, a experienciar a música. Portanto, de facto, a saúde mental está aqui. Quando falamos de felicidade, estamos a falar de saúde mental.
1: Para quem nos ouve lá em casa, convém explicar que o Orfeão é a casa-mãe do Conservatório Regional de Música da Covilhã. O Conservatório é uma das atividades do Orfeão da Covilhã. A outra, como já disse, é o coro, que tem orfeonistas que nem todos andaram no Conservatório, não é? Qualquer um que queira cantar pode inscrever-se para participar no coro.
2: Claro que sim. Quem gostar de cantar, quem tiver bom ouvido para a música, porque não é preciso saber ler partituras, não é preciso saber música, é bem-vindo. E nós estamos neste momento numa fase em que estamos a admitir gente nova, gente de meia idade, gente com mais idade, desde que gosto de cantar, venham para o coro do Orfeão da Covilhã. É um coro centenário, é um coro que quer fazer mais 100 anos e isso só pode acontecer se nos envolvermos nesse mesmo coro. Portanto, as inscrições estão abertas, vamos reiniciar em setembro. Haverá um primeiro ensaio e um contacto com o maestro e depois a partir daí poderão integrar, se aqui o maestro entender, porque ele aqui tem a palavra principal, poderão integrar o coro e é isso que nós desejamos.
1: Quanto ao conservatório, aí já há vários ramos, não é? Tanto do ensino artístico, o denominado ensino articulado, já mais oficial, ou o regime livre, onde cada um escolhe o instrumento e a disciplina que quer seguir de uma outra forma, não é?
2: Sem dúvida. O conservatório permite formação musical a vários níveis e, como há bocadinho dizia, isso é promotor de desenvolvimento. Facilita a aprendizagem, facilita a autorregulação, facilita a expressão emocional, portanto,
1: forma a atenção, ajuda a ouvir o outro, porque para tocar em conjunto tem que saber ouvir quem está ao nosso lado.
2: Sem dúvida, como sozinho.
1: Eu até pareço muito experiente nestas coisas, não é?
2: Não, mas está a falar sim. Está a falar muito bem. Atenção, memória, tudo isso está a ser desenvolvido quando estamos a aprender um instrumento, a executar uma peça ou a cantar num coro.
1: E o conservatório nos últimos anos também com a dança.
2: Também com a dança. A nossa
1: o ensino articulado da dança, que é, para quem nos ouve lá em casa, o ensino articulado é aquele em que escolhe científicos naturais ou outro, e neste caso escolhe a música. É essa área.
2: Sem dúvida. E é fundamental e é importante. E temos esta oferta na cidade, dada pelo conservatório. Vamos aproveitá-la.
1: E quem escolhe o regime articulado e ensino artístico especializado é completamente gratuito.
2: Sim, sem dúvida.
1: Contrariamente ao regime livre, mas aí depois já cada um fará o seu percurso à medida de cada um.
2: Claro.
1: As inscrições para o regime articulado provavelmente já passaram, não é? Uma vez que tem que se fazer provas, definição.
2: Não sou a pessoa mais indicada para lhe dar estas informações. Eu creio que neste momento estão a decorrer, dá por ter uma fase de matrículas, mas eu sugiro que quem esteja interessado, que contacte o conservatório. Nós temos aqui no, na barraquinha do Orfeão, está um roll-up com um QR code. Podem, portanto, fotografar e depois obter as informações.
1: Uma vez que aí já é uma escola mais específica, é diferente do coro, digamos assim. A vossa presença aqui na Feira de Santiago também já é há vários anos, não é?
2: Sim, já há alguns anos temos o gosto de estar aqui para dizer quem somos, o que pretendemos e chamar pessoas e valorizar, dar o...
1: Vender as rifas, as famosas rifas.
2: As nossas rifas sai sempre prémio. O que sair pode agradar mais ou menos, mas sai sempre. E é uma forma
1: também
2: de
1: não agradar, podem deixar ficar, que já fica para a próxima.
2: E podem levar um crachá do centenário do Orfeão, que é algo que fica.
1: Quanto a esse centenário, as comemorações vão decorrer ainda ao longo do ano todo, não é?
2: Vão decorrer até o final de maio do próximo ano. Iniciaram-se há muito pouco tempo, portanto, abrange, não provavelmente o ano civil, mas um ano desde o início até ao final desse ano.
1: Agora mais pausa para férias, depois em setembro retomam com mais atividades.
2: Tomamos em setembro, vamos ter várias atividades que também podem ser consultadas através do QR Code. Vamos ter uma exposição dos 100 anos no Museu da Fiã, que iremos inaugurar em novembro. Vamos ter um concerto do centenário, teremos também
1: uma gala especial do centenário.
2: Sim, a gala também em novembro. Temos antes disso o One Day Choir, que é uma atividade que nós pretendemos realizar, aberta a toda a população, em que quem gostar de cantar venha juntar a nós, e numa noite será ensaiada uma peça e será gravada. Não é preciso saber música, é preciso apenas gostar de cantar, e portanto será um momento divertido e um experienciado que é cantar em coro. Também faz parte do programa centenário e depois outras atividades que irão seguir.
1: Quanto ao Orfeão, quantos orfeonistas têm nesta altura?
2: Neste momento temos cerca de 20. Mas queremos aumentar.
1: Estão à espera.
3: E também a presença na feira
1: está a aumentar cada vez mais esses números.
2: Esse também é um objetivo, com certeza, tornar o coro um coro mais robusto e mais 100 anos.
1: Habitualmente,
2: cada vez.
1: Habitualmente participam em vários encontros na região e não só, não é?
2: Podem ser sim, encontros de coros, podem ser concertos organizados quer pelo Orfeão, quer a convite de outros coros, e essa é uma forma também de podermos cantar e levar a música a diferentes populações. Temos programas em diferentes momentos do ano, programas de Natal, programas mais... não eram todos programas mais, pela falta ao termo, ligados à música mais sacra.
1: Música sacra.
2: E, portanto, depende das alturas do ano, os programas são diferentes e também vamos tentando procurar estar em diferentes locais, não só aqui no Conselho da Fiã, portanto, em diferentes regiões do Conselho da Fiã, mas também por todo o país e já há muitos anos pela Europa fora.
1: Bem de saúde, isso é que é importante, não é?
2: Sem dúvida.
1: Saúde física e, neste caso, mental também.
2: Também.
1: Milene, sabes cantar? Eu hoje desafio-te para tudo. Sabes cantar, Milene?
3: Eu não sei cantar, mas...
1: Pronto, eu há pouquinho...
2: Pode ir para o coro.
1: Eu há pouquinho desafiava para a patinagem. Agora já mando para o coro também.
3: Eu acho que se a Gina vier comigo, podemos ir as duas para cantar.
1: eu posso aqui fazer uma inconfidência. Durante 10 anos, 12 anos, provavelmente, diariamente ao conservatório, nunca cantei.
2: Não é agora o momento. Mas ia noutra função.
1: Ia noutra função, por aí se vê. Muita música lá em casa, desde dos vários géneros, mas cantar realmente lá em casa, ninguém tem assim esse toque. É mais só para o instrumento, para outros instrumentos. A voz não é propriamente, voz cantada não é propriamente o que se vive lá em casa.
2: Okay, tem
1: alguns
2: estão
1: ainda
2: sempre
1: bem.
2: Estão sempre atentos.
1: Estamos sempre atentos, não é? E num coro não é preciso, é o que eu digo, num coro não é preciso saber cantar, é preciso saber ouvir os outros cantar, não é?
2: Certo.
1: Em último caso, a gente faz playback e quem está ao nosso lado vai cantando, pronto.
2: Só mexer os lábios. Exatamente, pode acontecer.
1: Pode acontecer, não é?
2: Acontecer.
1: Pronto, mas não é isso que se sente. Venham, quem quiser vir, venham e juntem-se com vontade, isso é que é preciso.
2: Juntem-se a nós. Senhora.
1: Doutora Graça, muito obrigada também por ter aceito o nosso convite e espero que consiga atingir os vossos objetivos também aqui na Feira de Santiago. Muito obrigada.
2: Muito obrigada também a vocês.
1: Muito obrigada por ter estado também aqui connosco e já que falámos tanto de música, nada como ouvir música. Vamos até ao estúdio. Até já.
0: Por acaso assumo que com essa conversa fiquei com vontade de vos ouvir cantar um pouquinho, mas pronto, vamos ouvir quem sabe e vamos ouvir Anjos, Perdoa.

Neste momento são 21h44 minutos e já que nos estamos a aproximar tão perto do concerto de João Gil, vamos então ouvir uma música da Ala dos Namorados, um conjunto onde João Gil pertenceu, e para começar a entrar no ritmo do concerto que vai decorrer na Feira de Santiago às 22 horas.

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2: E é assim que vamos voltar à Feira de Santiago ao encontro de Gina Almeida e Milene Proença. Está mesmo quase a começar o concerto. O que é que nos têm para dizer?
3: Exatamente, está prestes a começar o concerto de João Gil no palco principal. Hoje é o Covilhense quem vai fazer, digamos que, a primeira parte de Sara Correia, e nada como recordar aquilo que ele nos disse logo durante a tarde, agora que ele está prestes a subir ao palco.
4: É sempre especial cantar na Covilhã. Eu lembro-me, já que estamos na Covifeira, neste caso Feira de Santiago, na altura Covifeira, primeiras edições, foi há 30 anos, ainda com o Estrovante, e já foi casa cheia, não é?
5: Foi, e vir à Covilhã sempre um acontecimento para mim, especialmente para mim, é muito... Quero acreditar que para as pessoas também, mas do meu ângulo de visão é maravilhoso. Voltar à Covilhã significa voltar a muitas coisas. Voltar à infância, voltar às raízes do meu povo, da minha gente. É um significado especial. Eu tenho um sentimento de pertença muito grande com esta região. Mesmo não vivendo aqui desde há uns anos, não quer dizer que saia daqui, que algum dia tenha saído daqui.
3: João Gil a dizer que é especial cantar na Covilhã, vai ser especial dentro de alguns instantes no palco principal aqui da Feira de Santiago. É ele que abre hoje o palco, depois canta ainda Sara Correia a partir sensivelmente das 22h30. Ele próprio diz que tem pouco tempo de espetáculo, nesse pouco tempo vai tentar fazer uma retrospectiva daquilo que foi a sua carreira ao longo dos anos, desde temas que compôs com Trovante e que cantou em dueto com Luís Represas e seus pares, passando pela Ala dos Namorados e muitos outros grupos que integrou ao longo da sua carreira, também canções que compôs para si já como cantor solo, mas certamente grandes temas inspirados na Serra da Estrela. Nós vamos ouvir a Seita Tem um Radar, foi escrita por ele, foi depois interpretada por outros grupos, mas essa Seita fez com que ele seja o cantor que é. Há também temas icónicos, como por exemplo Rosa Negra, que ficou célebre na voz de Nuno Guerreiro, que também já não está entre nós, e que fazia parte do cancioneiro da Aula dos Namorados, inspirado na Rosa Negra, que ardeu no grande incêndio que houve na Serra da Estrela, e foi aí a inspiração para esse tema Rosa Negra. Não sei se ele vai cantá-lo hoje ou não. Certeza vai haver Perdidamente, esse é um tema que vai ser interpretado e vai ser interpretado pela covilhanense Maria Branco. Maria Branco, agora tínhamos esquecido o nome, Maria Branco. João Gouveia, também um jovem, entre aspas, da Covilhã, jovem com cerca de 80 anos, vai estar também em palco com João Gil. Foi ele que, na juventude, quando João Gil era menino e começou a aprender guitarra, lhe deu algumas dicas e alguns truques para ele fazer os primeiros acordes. Tudo isso vai ser recordado certamente em palco dentro de sensivelmente 10 minutos.
6: É verdade, sensivelmente 10 minutos, pode aqui ver talvez alguns atrasos, mas está marcado para as 22 João Gil, hoje com dose dupla, porque logo depois de João Gil temos Sara Correia, que vai estar pela segunda vez na Covilhã, ela que já atuou no Teatro Municipal. Como diz a Gina, foi um belo espetáculo, portanto...
3: Foi muito bom, muito bom. Também já a vi no Altice, diferente, com outro power há um ano, sensivelmente, nem isso, e vale sempre a pena ver e ouvir. Mesmo que não se veja, vale a pena ouvir Sara Correia.
6: As expectativas estão altas.
3: Estão altas, sim. Estão altas hoje, não só para mim, mas também para o muito público que já aqui na Feira de Santiago foi crescendo sempre. Hoje, aliás, nós chegámos sensivelmente às 8 e o dia em que já havia mais carros estacionados aqui na região, quer dizer que há muita gente também a vir de fora para estar logo aqui com o seu automóvel. É sempre assim, quando existem estas expectativas e estes cantores, temos que ter noção, apesar de se dizer, custa 6€ entrar, ver Sara Correia, ver João Gil por 6€, vale sempre a pena. Aqueles que dizem, quero ir à feira só a comer uma fartura, ok, tem segunda, terça e quarta em que não se
6: para vir.
3: Pronto.
6: É isso mesmo, segunda, terça e quarta não há espetáculos no palco principal, mas temos uma vasta programação aqui na feira e existem outros palcos com muita música durante esses dias. Pode sempre vir, comer uma fartura, aproveitar a zona de restauração dos comes e bebes e também toda a programação dos palcos que temos vindo também aqui a referir ao longo destes dias, o palco Tradições, o palco Restauração, também o palco secundário que este ano mudou de sítio, trocou aqui de sítio com o stand do município e portanto fica no piso inferior, digamos assim, no nosso piso 1, como nós lhe chamamos, e portanto pode desfrutar aqui dessa programação. Aliás, está a decorrer neste momento um espetáculo nesse palco secundário com os Mosca na Sopa. Com os Mosca na Sopa, portanto, pode assistir a esse espetáculo no palco secundário e também a toda a animação que existe na zona de restauração e para além de todos os expositores, todos os stands que pode visitar aqui no piso mais superior, são mais de 200 expositores e portanto também aqui muita gente já a visitar esses mesmos stands à espera da hora do concerto.
3: E no que diz respeito à conversa, vamos ficar por aqui porque logo depois das 22 voltamos às entrevistas, às instituições que estão presentes aqui na Feira de Santiago, mas para já vamos então à música. Até já.
2: Até já, Gina, até já, Milene. E sim, por aqui vamos voltar à música com KJ e Bispo, Fim da Noite.

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0: Boa noite, são 22 horas.
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2: E assim se passou a primeira hora de emissão especial da Rádio Covilhã na Feira de Santiago. Vamos continuar aqui a emissão, vamos continuar com música e depois vamos voltar a entrar em direto. Até já!

0: Eu prometi que ia ser breve. Vamos voltar então à emissão com Gina Almeida e Milene Proença.
1: Exatamente, foi mesmo muito breve e tal como tínhamos dito, voltávamos a seguir às 22 e voltámos mesmo, vamos ficar durante sensivelmente mais meia hora. Recordar que a esta hora, mais minuto, menos minuto, vai começar a atuar João Gil, depois Sara Correia, são os cabeças de cartaz nesta terceira noite de Feira de Santiago. Agora, nestas conversas que mantemos com as várias instituições que marcam presença, temos connosco Marcelo Ferreira, o Presidente da Associação Empresarial da Covilhã, Belmonte e Penamacor, não me esqueci de nenhum dos conselhos, à SBP, como a gente costuma dizer, são parceiros nesta organização. Há aqui três ruas, sensivelmente, que são da vossa responsabilidade ou da responsabilidade dos vossos associados, mais concretamente. Como é que está a decorrer a feira? Começamos por aí. Antes de mais, boa noite e obrigada também por ter aceito o nosso convite.
2: Antes de mais, uma boa noite para todos. É com enorme gosto poder estar aqui na Rádio Clube da Covilhã, falar da Associação Empresarial e falar deste certame da Feira de Santiago, uma feira
1: Temos aqui uma interferência de um telemóvel, mas já passou. Já passou. Sim.
2: Como diria, deste certame. Sim, a Associação Empresarial tem neste momento dois corredores, efetivamente. Temos aqui mais um terceiro corredor, parte dele pelo âmbito do associativismo. Este ano também contamos com uma pequena diferença para dar mais destaque a este corredor da Associação Empresarial. Temos umas faixas para que todos percebam quem está envolvido neste projeto, quem são as nossas empresas associadas e que estão neste certame para poder desenvolver e apresentar e demonstrar as suas empresas, os seus produtos.
1: E são muitos e alguns ficaram em lista de espera, não é?
2: É verdade, é verdade. Com muita pena nossa, é verdade, ficaram algumas empresas, sensivelmente 20, que pensamos em curto prazo de tempo, anualmente, conseguirmos trazê-las todas para o certame e outras tantas mais.
1: Estão já a equacionar, é já uma perspectiva de futuro.
2: Tem que ser, porque temos que crescer e temos que dar voz, não diríamos voz, dar imagem a todos os nossos associados.
1: O objetivo ao criar esta parceria, e suponho que se mantenha também agora com a sua direção, uma vez que herdou, digamos assim, já esta situação, mas o objetivo era precisamente trazer o comércio e trazer a economia local para a feira. Esse objetivo está a ser conseguido?
2: Está a ser conseguido.
1: Como e quando disse, digo economia, é os serviços também, não tem que ser...
2: Sim. O comércio não passa só por uma venda, passa também pelo serviço e temos alguns stands com esse efeito, que não estão a vender produto, mas estão sim a vender o seu serviço. É óbvio que é um dos objetivos desta associação, e é o seu fim, é alavancar a economia, alavancar os seus associados para que possam dignificar também a Covilhã, Belmonte.

0: e Panamacor.
1: Neste caso, certamente serão mais associados aqui da região da Covilhã, não é? Mas há alguns com esse âmbito regional.
0: Sim, para estar a ser mais efetivamente a Covilhã.
1: Nesses que estão cá, já lhe fizeram chegar algum feedback? Estão a gostar?
0: Estão. Tanto que gostam que temos cá...
1: Querem repetir, não é?
0: São repetentes, era o que eu ia dizer, são repetentes. E isso prova, efetivamente, o trabalho da Associação Empresarial nesse trabalho, a vontade deles se manterem nestes corredores connosco.
1: Isto porque o objetivo, muitas vezes, aqui nem é tanto vender, é mais o fazer contacto. Às vezes a gente diz, não se vende nada. Aqui, para muitas dessas empresas, o contacto é tão importante como a venda.
0: Sim, Alguns negócios acredito que se façam aqui na feira, mas acredito que efetivamente aqui será mais a angariação e depois sim fazer a venda efetiva nas suas lojas, sede nas suas lojas comerciais.
1: Muita gente às vezes tem vergonha de entrar na loja para experimentar, para ver, e aqui a demonstração está ao público, não é?
0: Exatamente. E assim, à parte, consegue-se efetivamente fazer de outra forma.
1: A Associação Empresarial tem também stand próprio. Ora, o que é que se encontra aí no vosso stand?
0: Temos um stand onde nós tentamos mostrar um pouco de todos os nossos associados, do trabalho que tem sido feito ao longo destes últimos anos, para que também consigamos angariar novos associados e, lá está, mostrar os que temos e ajudá-los a alavancar.
1: Porque o sucesso de um empresário é o sucesso da associação, não é?
0: Sem dúvida. A associação não existiria sem esses associados, sem o bom trabalho deles também.
1: Um dos trabalhos visíveis é a questão do bairro digital, em parceria com a Câmara Municipal. Como é que está esse processo? Houve boa receptividade? O comércio tradicional às vezes fica assim um bocadinho de pé atrás, mas... Muitos deles já dizem que têm tantas vendas online como têm em loja física, algumas das lojas com história.
0: O bairro comercial digital tem tido uma grande afluência. Estamos praticamente quase com 50% dos elegíveis, em tão pouco espaço de tempo. Acreditamos que muito rapidamente consigamos obtê-los todos e prevemos alargar a outros bairros este mesmo projeto. É claro que isto vai passo a passo, vai correndo, e aqueles que ainda não aderiram, acredito que vão aderir brevemente pelo sucesso dos outros comerciantes que já aderiram. Uma das grandes diferenças que existe no bairro comercial digital, e falando a questão de todos já têm um site ou todos já fazem a sua venda através do seu sítio, é as vantagens de aderirem a nós, as vantagens de, nomeadamente, as entregas podem ser feitas num cacife eletrónico, em que a encomenda é depositada lá, a possibilidade de nós, quando digo nós, consumidores, podemos estar no conforto da nossa casa, no conforto do nosso sofá, e podemos entrar dentro da loja através de uma visita virtual, tridimensional, onde visitamos a loja, visitamos todo o produto, e isso nem todos têm...
1: No fundo é ter um shopping...
0: Na mão.
1: Entrando nesse bairro, encontramos todas as lojas possíveis e imaginárias.
0: Exatamente.
1: Aliás, possíveis e imaginárias, possíveis as que existem no físico.
0: Imaginar não será, porque serão todas reais, serão efetivas.
1: Nós conhecemos-las, não é?
0: Exatamente.
1: E ficam à distância de um clique e as compras... Algumas com vantagens online, não é?
0: Muitas. Por isso, como eu falei, a questão de poder desde logo visitar a loja, visitar o produto tridimensionalmente, a questão da entrega ser muito mais facilitada, não esperar que seja entregue em casa, que poderá ser, ou ser entregue num cacife e a pessoa passar mais rapidamente e levantar o seu produto.
1: Para quem está lá em casa a ouvir-nos e quiser entrar nesse centro comercial, nesse shopping, como é que pode fazer?
0: É só procurar o bairro comercial de Estal da Covilhã e encontrará logo os links desde as redes sociais, Facebook, Instagram e site próprio.
1: E não é necessário registros, formalidades, o que é necessário para fazer uma compra? É o normal?
0: É o normal. Terá que fazer, claro, o seu pequeno registro para que a tua encomenda também seja devidamente entregue à pessoa e não haja...
1: Mas não há um registro, aquilo que eu queria dizer é, não há um registro extra, é uma compra digital normal.
0: Normalíssima.
1: Com as quais nós já estamos todos familiarizados, não é?
0: Exatamente.
1: Não há nada de excepcional ao fazer essa... Mesmo o comércio tradicional, nós pensamos sempre que o comércio tradicional é tudo muito antigo, mas não é verdade.
0: Não é verdade. Aqui a questão do tradicional vai à origem da própria loja da rua, nós chamamos o bairro, chamamos-lhe daquela rua, estamos habituados a estacionar, entrar dentro daquela loja, termos alguém de proximidade, que a gente conhece, que nos diga bom dia ou boa tarde, que nos acompanha e faça a venda. E aqui é essa situação, só que uma vertente digital.
1: Aqui na feira, e ainda há mais uma semana, este ano foi opção da organização e certamente também de acordo com a Associação Empresarial diminuir o número de dias, porque para os lojistas, e falávamos isso mesmo com o vereador Luís Marques, era difícil ter loja física aberta, vir para a feira e fazer isso ao longo de 3 semanas. Estão mais satisfeitos com este novo modelo de feira?
0: Os comerciantes têm-nos transmitido esse benefício. Não é um esforço tão grande para eles, 3 semanas, terem a loja física aberta das 9 da manhã às 19 horas e depois ainda ter que voltar para aqui até tão tarde e depois ao outro dia. Assim, torna-se muito mais prático para eles e simples e com mais vontade de voltar.
1: Muito bem. Quanto a objetivos para esta feira, traçaram algumas metas?
0: As metas é sempre, digamos, a mesma. Criarmos aqui estas sinergias entre empresários, que todos consigam conhecer-se uns aos outros, porque isso vai trazer, acredito, mais vendas e um maior benefício a quem visita a Feira de Santiago.
1: Já está a trabalhar na próxima edição, não é? Já nos disse, pelo menos a delinear algumas coisas. Mas a próxima grande atividade vai ser o Natal.
0: Exatamente. Como temos feito, já é de hábito, a campanha de Natal, pelo comércio tradicional, assim que terminarmos a Feira de Santiago, vamos agarrar a forrar as mangas, como estamos a dizer, e sim, vamos agarrar ao comércio à Feira de Natal, e queremos este ano fazer alguma coisa diferente.
1: Já podemos saber ou ainda é muito cedo?
0: Podemos.
1: Vai haver o tradicional sorteio.
0: Vai haver o tradicional sorteio. A ideia é abrirmos também aos outros dois concelhos, estarmos presentes nos outros dois concelhos, em Belmonte e em Penamacor, e ainda dentro do concelho da Colhã, tentar trazer outra freguesia para essa campanha de Natal.
1: Uma freguesia da área urbana.
0: Torcendo.
1: Era o que eu ia dizer, Teixeira ao Torcedo, não é verdade?
0: Eu ouvi o jogo, Torcedo.
1: Sim, Torcedo, para fazer parte também dessa campanha.
0: Exatamente.
1: Penamacor, certamente aliando o Madeiro também.
0: Ainda é um projeto, uma ideia que temos, ainda estamos a decidir como é que vamos chegar até lá, mas de certeza que arranjaremos uma solução para termos o Penamacor nesta campanha de Natal.
1: Bom, nós também estamos em julho e já estamos a falar de Natal, não é?
0: Sim, mas
1: é assim, não é?
0: É assim que tem que ser feito.
1: Começa sempre com muita antecedência. Nesta feira ainda há mais uma semana para convidar as pessoas a virem. Deixo-lhe agora o microfone aberto para fazer esse convite precisamente a quem nos ouve lá em casa ou até mesmo a quem nos ouve aqui no recinto da feira, porque alguns também nos ouvem por aqui. Porquê é que devem vir à Feira de Santiago?
0: Para Santiago. A Feira de Santiago devem vir porque temos que este nosso comércio tradicional, temos que as nossas empresas, temos que quem conhece o público, que é um público da Covilhã, e é uma festa, que é um certame que não podem deixar de comparecer, a ter a Associação Empresarial como parceira para desenvolver este projeto.
1: Para além de que têm bons espetáculos para assistir e dias em que não pagam, não é?
0: Sim, vamos ter agora já os próximos dias, segunda, terça e quarta-feira, em que será um certame aberto, para a Santiago estará aberta, em que toda a gente poderá entrar sem pagar a entrada ou o bilhete para visitar.
1: Muito bem, muito obrigada também por ter aceito o nosso convite e por ter vindo aqui ao nosso stand, ao nosso pequeno cantinho.
0: Obrigado, obrigada. Uma vez mais, estou à Associação Empresarial, à Rádio.
1: Muito obrigada, muito obrigada. A Associação Empresarial, que, tal como dissemos, faz parte também com os seus associados dos cerca de 200 stands que pode visitar. Nós agora vamos deixar por um instante da feira, vamos até ao estúdio e já voltamos de novo. Até já.
2: Ficou o apelo feito para todos irem à feira. Não percam mesmo esta oportunidade. Como podemos ver, há bastante diversidade entre cultura, entre empresas, entre restauração. Fica mesmo o apelo, e não só o apelo, o convite a todos os nossos ouvintes que nos estejam a ouvir, para virem à feira. Por aqui, nós vamos continuar com música. Dama, era eu.

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2: Vamos voltar então para a Feira de Santiago, ao encontro de Gina Almeida e Milene Proença. Agora que provavelmente o concerto de João Gil já começou, como está para aí o ambiente?
3: Bom, vamos ter que... Estamos de novo em direto, mas algo... Não sei se estamos a chegar em boas condições.
2: Estão. Está tudo bem.
3: Pronto, estamos a chegar em boas condições. Nós estamos nesta Feira de Santiago pelo terceiro dia. Vamos acompanhá-lo ainda amanhã também no nosso espaço habitual, entre as 21 e as 22h30, tal como acontece habitualmente, em direto aqui do Complexo Desportivo. Hoje há palco principal em dose dupla, João Gil e depois Sara Correia. Para quem nos ouve ainda em casa, ainda vem a tempo, João Gil vai começar, afinal, um pouquinho atrasado, pelo menos por aquilo que nos é dado saber, ainda não terá começado, deve estar prestes a começar e depois estar a correr.
4: É isso mesmo, ainda vem a tempo de ouvir João Gil, porque estava marcado aqui para as 22, está aqui com um leve atraso, portanto ainda não está na feira, está a caminho, vem bem a tempo para assistir não só ao João Gil, mas também a Sara Correia, que estava marcada inicialmente para as 23, mas com este atraso também aqui do primeiro concerto, certamente Sara Correia acaba por ser mais tarde, vem bem a tempo de assistir aos dois concertos, também de aproveitar toda esta zona dos expositores. Acabámos mesmo também de falar sobre os stands da Associação Empresarial e não só, também toda a zona de restauração, tudo aquilo que tem disponível a feira para além dos concertos do palco principal, hoje com João Gil e Sara Correia.
3: São eles que vão estar hoje a animar no palco principal. Outras animações já por aqui passaram, não só com o Rancho de Verdelhos, como com, por exemplo, no palco secundário Mosca na Sopa, entre outras participações que aconteceram também aqui na Feira de Santiago. Dizer e fazer também aquela retrospectiva habitual da nossa noite. Hoje falámos sobre a Academia de Patinagem da Covilhã, também sobre o Orfeão da Covilhã, que está a celebrar 100 anos, a Associação Empresarial da Covilhã Belmonte e Penamacor. Tínhamos também em agenda conversar com as nossas fragrâncias, mas que não foi possível. Mas, tal como disse, nós vamos estar em direto aqui da Feira de Santiago ainda amanhã, domingo, e depois regressaremos na próxima quinta, sexta, sábado e domingo. Sempre que há espetáculo no palco principal, nós estamos também aqui a fazer o nosso direto entre as 21 e as 22 horas.
4: Exatamente, sempre a falar com...
3: Aliás, 22h30.
4: Sempre a falar com as instituições, com as associações, dar também a conhecer um pouco mais sobre elas, para além daquilo que pode também ver aqui na feira, nos seus expositores. Falámos também hoje com o João Gil, portanto, estivemos também à conversa com o João Gil, que vai subir já daqui a pouco ao palco, e amanhã vamos estar, como disse a Gina muito bem, também aqui à conversa com outras instituições, com outras associações que estão aqui presentes na feira.
3: Deixar também o convite amanhã, e começamos pelo palco Tradições, que é, aliás, começamos pelo palco Restauração, que nos esquecemos sempre. Esse é o primeiro palco a abrir sempre aqui na Feira de Santiago. Hoje, Canta Tu Comigo, a voz do Santos. Amanhã, Maria Branco e João Semedo é quem vai estar a animar esse palco Restauração, logo a partir das 19h30. Fazem música ambiente, acompanhando a hora de jantar, para quem vem jantar à feira. Depois, abre o palco Tradições.
4: É isso mesmo. Depois do palco Restauração, abre o palco Tradições. Aliás, abre aqui ainda quando está a decorrer alguma música no palco de restauração, mas temos das 21 às 21h30 sempre aqui todos os dias atuações no palco Tradições, e amanhã, dia 19, vai estar a Grande Roda Associação Desportiva, Cultural e Lazer, a Grande Roda do Teixoso, a fazer aqui a sua atuação neste palco Tradições, uma das novidades desta edição.
3: E logo depois abre o palco secundário. Blue Velvet Band é quem vai atuar amanhã no palco secundário, e depois no palco principal amanhã espera-se enchente da malta mais nova, porque no palco principal vai atuar Plutónio.
4: Plutónio vai aqui fechar esta primeira ronda, digamos assim, de concertos no palco principal. Vai atuar cerca das 22h30, está marcado pelo menos para essa hora. O Teutónico vai estar aqui num dia também que é aqui mais dedicado aos jovens, à semelhança da quinta-feira, a quinta-feira que foi aqui inserida aqui também mais pelos jovens que estão neste período.
3: Teve ontem no palco, agora já não é Marés Vivas, do Marés, agora só do Marés, Plutónio, e foi uma enchente, por isso espera-se que amanhã os jovens também, bem mais baratos do que ter ido ao Marés ouvi-lo, certamente podem ouvi-lo, vê-lo e aplaudi-lo aqui na Feira de Santiago.
4: Fica aqui o convite para amanhã assistir ao Plutónio no palco principal e toda esta programação da feira, amanhã domingo, e também nós vamos estar por aqui em direto das 21 às 22h30 para lhe trazer também aqui o melhor da feira de São
3: amanhã
4: Tiago.
3: Até fazemos a emissão em rap.
4: É verdade, eu acho que devíamos fazer em rap, vamos dar uma homenagem ao Plutónio aqui em direto, que vai estar por cá também. Já
3: é um problema, é que às vezes não se percebe muito bem.
4: É verdade, e vamos ter de descobrir amanhã se conseguimos perceber, esperemos que sim, pelo menos para aqueles que são mais fãs, e deixamos o conselho para assistirem ao concerto lá mais à frente, se quiserem perceber tudo aquilo que o Plutónio vai dizer amanhã.
3: Caso contrário, também sempre podem trazer o tradutor, não é?
4: É verdade.
3: Ou trazem as letras.
4: Trazem as letras.
3: Os fãs sabem de cor. Os fãs sabem de cor. Nós estamos aqui só a brincar. Estamos a terminar esta noite. Resta deixar os votos sempre de continuação de boa feira. Divirta-se, mesmo que esteja só em casa a ouvir-me. Espero que tenhamos levado até si
4: o melhor,
3: ou pelo menos uma imagem sonora que transmita aquilo que se passa aqui na Feira de Santiago. Se puder, venha até cá, caso contrário pode sempre acompanhar as nossas emissões. Fique bem, boa noite e até amanhã.
2: Por hoje é tudo, como dizia Gina Almeida e Milene Proença, muito boa noite para elas e muito boa noite também para você que nos ouve aí em casa. Foi um prazer passar esta hora e meia com vocês a dar a conhecer o bom que a Feira de Santiago tem. Muito obrigado, até amanhã e fiquem com a música. Conversa.

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0: Boa noite, são 23 horas.
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0: Boa noite, são 0 horas.
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0: Boa noite, é uma hora.
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